0: Voilà.
1: Voici la louange.
0: Non, la partie ça là, je connais pas un mec.
1: Par Jésus, nous sommes une classe exceptionnelle, arrachée des ténèbres pour régner et annoncer une année de grâce.
2: Lorsque je t'ai perdu, arrêtez d'y pécher, je ne savais que faire.
0: Attends, il y a quelqu'un qui viendra pour me sauver là. Docteur Confille Oboué, bonsoir. Maître, depuis ce matin, on n'est pas réglé les soucis avec le téléphone. Allô, allô. Allô.
3: Oui, allô, allô, il y a ça là.
0: Oui, d'accord. Bonsoir, bonsoir, docteur Yoboué, bienvenue là. Alors, vous avez pioché quel titre de quel chantre?
3: Oh, Onel Mala.
0: Oh, Nel. Yeah, super, super ça, ah, super. Bonne pioche. On y va, donc.
3: Petite blague. 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Oh, ce jour-là,
2: ce jour-là,
3: on dira,
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